0: Ah, pois é.
1: 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Quem não se lembra do bacalhau que...
2: É, Gafi! Sei bem ela! Me fluorescente e tudo!
3: O bacalhau que tem!
4: É um bom rapaz!
5: 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Uma dieta desta. É um resultado.
6: 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A paixão está lá no passado, foi por tua frente. As pessoas adoram-te. Portanto, esquece essa bandida e segue com a tua vida para cima.